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1: Uh-huh.
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0: decretos reais.
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1: Hoje eu te beijei pronto.
2: Mais uma.
3: Mais uma que vai ficar gostosinha.
2: É contigo também.
4: Toca o pau, gato.
3: É pagonejo, pagonejo.
0: Qual que é essa, gato?
3: Comigo, senhor.
0: Começa.

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0: Vem, vem, Goiânia, vai. 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Quem gostou, bota a mão pra cima e faz muito barulho. Obrigado.
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4: Alô,

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0: Valeu, gente.
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0: Sucesso!
1: Se existe um menino que merece fazer sucesso, é esse cara aqui, mais do que ele já faz.
2: Amém. Muito obrigado. Que felicidade obrigado. Ter vocês aqui, Edwes.
1: Deus abençoe.
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1: Albe Nós! Tá com os fãs em São Paulo. Chama, chama.
6: Chama, filho.
7: Vai. Chama no...
1: Se é samba, logo, gente.

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se despedimos de todos vocês. Gracias por su presencia. Que Dios abençoe a amizade que construímos acá nesta noche muy linda. Benza a Deus por trazer cada um de vocês para fazermos uma festa.

0: pagodeiros.
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0: puta que pariu!
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0: energia. Alô, varões!
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pouquinho, só um pouquinho, porque um toque de gaita do Rio Grande merece um pandeirinho bem tocado. Por isso uma cordoninha de botão quando ronca, é? No Rio Grande Velho, a gente tem que trazer um pandeirinho daqueles apaixonados, assim. O estilo é bem campeiro, chega de bole-bole, chega de mexe-mexe. Vamos voltar às raízes e trazer de volta a tradição. Num toque de pandeiro e uma gaitinha.

0: Isa, né?
1: Beijo, Eli!
0: Tamo junto! Tamo junto!
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0: E esse guardanapo amassado diz como é que eu tô.
1: Novo sucesso no sul. A galera lá em cima também, ó, mais forte, mais forte.
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1: Casinho.
0: Sofrendo por amor.
1: Obrigado, gente. Vamos animar.

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0: Tô satisfeito, mas quero saber quem é que tá mandando aqui na festa do Pinhão. Lá no Rio Grande manda os homens.
1: E aqui também manda os homens.
0: Quem é que manda aí?
1: Aqui no Paraná manda os homens. Lá na minha casa também quem manda é o homem. E agora aqui hoje eu vou mostrar pra você.
0: Não tava te ouvindo, fala de novo.
1: Que quem manda aqui são os homens, eu vou mostrar pra você.
0: Tá,
1: escuta aqui.
0: Deixaram a mulherada pra mim. Deus, meu Deus.
1: Eu vou convocar todos os homens presentes nessa festa agora. Pra nós mostrarmos uma vez por todas que as mulheres são bonitas, também cantam bem, mas os homens gritam mais forte do que as mulheres. Só. Ah, não, vamos ver então. Só os homens agora comigo cantando em a rua assim.
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0: Quem vocês acharam, mulherada? Olha, realmente vou vir embora pro Paraná. Aqui quem manda é a mulherada, olha só. Que eu vou te mostrar agora. Seguinte, mulheres, moças, mocitas, moçonas, mulheres, vocês sabem que vocês são as coisas mais importantes nas nossas vidas. Eu vou me ajoelhar aqui agora. Mas o seguinte,
1: não,
0: eu quero ver só vocês mulheres dando um grito de guerra, mais um grito bem forte, para nós tapar de vez a boca desses homens aí, para mostrar que as mulheres estão tomando conta do mundo. Só as mulheres gritando comigo.
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0: Eu não sei, diz que tinha homem por aí.
1: Realmente.
3: Deu problema.
0: Mas você sabe que as mulheres não são assim tão má. As mulheres vão dar uma chance pra vocês, homens que estão fracos na barbaridade. Vocês, homens, querem gemer por baixo ou gemer por cima? Fazer o contrário, eu já caí precoce. Quero ver as mulheres gritando e os homens gemendo que perderam. Todo mundo junto assim.
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só na base do pandeiro. Vamos cantar com o Minuano. Eu vou dançar. Tá bonito. Mais uma vez.

0: somos fãs pra caralho.
1: Não vou dar conta de terminar o DVD. Cara.
0: Porra, que alegria.
1: Eu não vou dar conta de terminar esse DVD, como é que faz?
2: Não, mas não veio pra atrapalhar, não, mano.
0: Deus abençoe muito vocês, velho. Muito, muito, muito.
1: Cara, esses caras aqui são fodas na vida de Diego Vitor Hugo. É sem palavras pra esquecer. Aí. Nós merecemos e o Berlândia também merece ter isso aqui.
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0: Obrigado, Diego. Vitor Hugo.
1: Obrigado, Bruno Marrone, por aceitar o convite e cantar essa moda linda com a gente.
2: Alô, meninos. Sucesso pra vocês.
1: Ô, moçada.
3: Obrigado a vocês, viu?
0: Muito obrigado.
3: Obrigado mesmo.
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1: Ih, peraí que eu esqueci minha carteira no carro.
2: Valeu, Dilci!
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0: Brasil.
1: Isso, bebê.
0: Vem certeza.
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pagode inteiro. Vem! Salve Arlindo Cruz.

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0: Gil Gomes, MC do Juan, palmas, faz barulho aí!
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0: Alguém apaixonado aqui em Cuiabá hoje? Alguém sofrendo de amor? Você que veio pra cá tentando esquecer aquela pessoa e ainda não conseguiu. Vou dar um conselho de amigo. Se fosse eu ligava pra essa pessoa agora, essa hora. Ligava, deixa de orgulho besta. Ligava e falava assim: amor, tô morrendo de saudade de você. Não é porque eu tô no show do Cristiano Araújo não, mas se você quiser a gente casa, a gente namora. Se nada der certo, a gente só beija na boca, gostoso mesmo, vira só um rolo. Mas fica comigo, eu aceito ser apenas seu caso definido.

0: Obrigado, meu Deus. Obrigado, Pai. Te amo.
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¿Qué vas a hacer? Galera, é isso aí. Olha só, veja bem. DVD do Tia Barbaridade. Outro momento melhor não poderia ser. Eu quero deixar registrado aqui. Meninas, prestem muito bem atenção no que eu vou dizer agora. Eu fiz uma grande descoberta. É verdade. E os homens vão concordar. Toda mulher aqui nessa noite de hoje, a partir de agora, se considere absolutamente e totalmente gostosa! E agora, a gente vai deixar registrado de vez esse hino de nós mulheres. Chegou a vez de nós darmos o nosso troco. E toda mulher que se disser gostosa nesse momento, vai jogar a mão pra cima assim comigo. Joga a mão pra cima!

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1: Essa aqui é um ditado que diz: se você não cuida, ó, cuidado, viu?

0: Cuida, ó, cuidado, viu?
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Atenção todos os canalhas nesse momento. Vamos cantar bem alto. Somente aqueles homens bons de cama, aqueles que se intitulam canalha de verdade. Venham comigo. Canalha, eu sou canalha, eu sou canalha, eu sou canalha, eu sou. É assim que elas me chamam, depois fazem amor.

0: espero.
1: Fico aqui paradinho, né?
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3: Essa música é pra galera que tem a junta mole. Bem

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1: Seja bem-vindo ao Rádio Rural. Dicas e notícias da terra. Hoje vamos compartilhar uma dica de manejo de gado que pode ajudar a melhorar a eficiência reprodutiva do seu rebanho. Você sabia que o monitoramento do ciclo estral das vacas e a utilização de técnicas de inseminação artificial podem aumentar a taxa de concepção e reduzir o intervalo entre partos? Ao identificar o momento ideal para a reprodução e utilizar materiais genéticos de qualidade, é possível melhorar a qualidade do rebanho e aumentar a rentabilidade da sua atividade pecuária. Invista no manejo reprodutivo e colha os benefícios de um rebanho mais produtivo e saudável. Até o próximo Rádio Rural. 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
2: O mestre dos mestres fazia uso de histórias para facilitar o ensinamento de importantes lições de vida. Seguindo o seu exemplo, o pastor João Ribe Palharim, com o apoio dos pregadores do telhado, faz o mesmo. Agora, pare tudo o que estiver fazendo, abra o seu coração e acompanhe uma das ilustrações do Reino de Deus.
3: Dois sitiantes de Mogi das Cruzes estavam conduzindo suas cargas de hortaliças, verduras e frutas em suas respectivas carroças. Cada um tinha preparado ali a sua carroça e estavam saindo do sítio, levando para o mercado aquilo que pretendiam vender. E os dois eram cristãos. E um ia conversando com o outro, dizendo: sabe, compadre, eu acredito naquele versículo da Bíblia que um dia ouvi o pastor falando. Um versículo que diz assim: inútil vos será levantar de madrugada, comer o pão das dores, porque aos seus o Senhor dá enquanto dormem. Eu acredito muito nisso. E o outro dizia: e eu já acredito muito em outro versículo que eu li na Bíblia, que mostra Deus falando o seguinte: esforça-te.

forte e tem bom ânimo, e eu serei contigo por onde quer que andares. É, mas eu fico mais com o meu. Não ligo muito para esse negócio de trabalhar até tarde, levantar muito cedo, se matar de trabalhar, porque eu acredito que o sustento vem de Deus. E o outro dizia: é, compadre, mas eu acredito que se a gente não se esforçar, nada acontece. Deus ajuda quem cedo madruga. E eles foram nessa conversa até que chegaram ali no pé da serra de Mogi das Cruzes, que não é brincadeira. Eles tinham que conduzir as duas carroças por aquele caminho de terra ali, subindo aquela serra. E os cavalos empacaram, não subiam, as cargas estavam pesadas. Aí um deles disse: bom, eu vou aproveitar, vou dar uma cochilada, que Deus vai cuidar de mim. E o outro disse: não, eu vou me esforçar e vou empurrar essa carroça até subir essa serra. Eu vou ajudar o cavalo, mas eu tiro a minha carroça daqui. Tá bom, fica à vontade, enquanto isso eu vou dar uma cochiladinha. Aí, Deus, que estava assistindo aquela discussão, cumpriu a sua palavra das duas maneiras. Viu aquele homem ajudando o cavalo a puxar a carroça. Viu aquele homem se esforçando, a veia do pescoço até saltando de tanta força que ele fazia, e incentivando o cavalo: vamos, vamos, vamos, vamos, bichinho, vamos, vamos. Deus secretamente pegou o seu dedo poderoso e invisível e deu um toquinho na carroça e ajudou aquele lá a subir até o topo do morro. E quando ele chegou ali no topo da serra, olhou e viu o companheiro dormindo e o sol aumentando. E ele disse assim: tá vendo? Deus ajuda quem se esforça. Eu já cheguei aqui no topo da serra, agora eu vou pro mercado. Mas o meu amigo tá ali, ó. Olha lá, tá dormindo, confiando em Deus, ó. Daqui a pouco o sol vai derreter o tomate, vai fazer murchar o alface, a couve, o almeirão, vai fazer murchar a rúcula, ele vai perder todo o seu trabalho, porque está lá, olha o preguiçoso. Mas ele não estava sendo preguiçoso, ele estava confiando na palavra. É, inútil vos será levantar de madrugada, comer o pão das dores, porque aos seus o Senhor dá enquanto dormem. E lá está ele dormindo no Senhor, descansando no Senhor. Aí o outro pensou assim: ah, eu vou observar isso. Eu quero ver toda a sua verdura estragar. Mas aí, naquela hora, me chega um homem descendo o morro apressadamente e passa por ele como se não o visse. E continua descendo o morro apressadamente e chega para o camarada que está lá embaixo dormindo e o acorda dizendo: meu amigo, dá para você me vender a sua carroça com essas verduras e com tudo que você tem? E ele, acordando, disse: claro que eu vendo. E fez um bom preço e vendeu tudo ali no pé da serra. Os dois estavam certos. Os dois confiaram no Senhor dentro da sua promessa. E os dois obtiveram o mesmo resultado. Pois é, porque cada um confiou na palavra. E a palavra de Deus nunca cai por terra e nunca volta vazia. Deixa eu ler para você o que está escrito no livro do profeta Isaías, capítulo 55, versículo 10. Porque assim como descem a chuva e a neve dos céus e para lá não tornam, mas regam a terra e a fazem produzir e brotar e dar semente ao semeador e pão ao que come, assim será a palavra que sair da minha boca. Ela não voltará para mim vazia, antes fará o que me apraz e prosperará naquilo para que a enviei. Meu querido, minha querida, pode acreditar. A promessa, do jeito que está na palavra, vale para a tua vida. Se você crer, tome posse e acione esta palavra poderosa em teu favor.
porque aquele que prometeu é fiel e tudo que ele diz, ele cumpre, porque ele não é homem para que minta. Acredite, a promessa de Deus tem validade na tua vida quando você crê nela de todo o seu coração. Crê? Então vá em frente, porque o Senhor teu Deus é contigo por onde quer que andar.

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3: São quatro loucuras da sociedade. A primeira é instituir que todos têm de ter sucesso, como se ele não tivesse significados individuais. A segunda loucura é: você tem de estar feliz todos os dias. A terceira loucura é: você tem que comprar tudo o que puder. O resultado é esse consumismo absurdo. Por fim, a quarta loucura: você tem de fazer as coisas do jeito certo. Mas não há um único caminho para se fazer as coisas. As metas são interessantes para o sucesso, mas não para a felicidade. Felicidade, aprenda, felicidade não é uma meta, mas sim um estado de espírito. Tem gente que diz que não será feliz enquanto não casar, enquanto outros se dizem infelizes justamente por causa do casamento. Você pode ser feliz tomando um chá com a Fete, ficando em casa com a família, com amigos verdadeiros, levando os filhos para brincar ou indo à praia ou ao cinema. Quando eu era médico recém-formado em São Paulo, trabalhei em um hospital de pacientes terminais. Todos os dias morriam 9 ou 10 pacientes. Eu sempre procurei conversar com eles na hora da morte. A maior parte pega o médico pela camisa e diz: doutor, não me deixe morrer. Eu me sacrifiquei a vida inteira, agora eu quero aproveitar a vida e ser feliz. Eu senti uma dor enorme por não poder fazer nada. Foi ali que eu aprendi que a felicidade é feita de coisas pequenas. Ninguém, na hora da morte, disse arrepender por não ter aplicado dinheiro em imóveis ou ações, ou por não ter comprado isso ou aquilo, mas sim de ter esperado muito tempo ou perdido várias oportunidades para aproveitar a vida. Todos, na hora da morte, dizem se arrepender de ter esperado muito tempo ou perdido várias oportunidades para aproveitar a vida. Foi aí que eu aprendi que a felicidade é feita de coisas pequenas.
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6: Muito mais. Estamos chegando com o Baú Sertanejo. Como é que tá por aí? Tudo bom? A partir de agora, nessa segunda-feira, tem Baú Sertanejo. Comunicação, Diego Ferrari. E aí, como é que foi seu fim de semana? Bom, que bom então. A partir de agora tem Baú Sertanejo, trazendo para você aquelas que marcaram épocas, aquela que marcaram época, também aquelas que fazem sucesso no dia de hoje. É bom demais ter você aqui no Baú, que começa agora. Aumenta o som, Baú Sertanejo está no ar.

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2: 5:48.
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1: No consultório de um médico, um moço triste entrou e disse:
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1: O médico o examinou, não encontrando doença, pro rapaz assim falou:

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2: 6:21.
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6: Bem-vindos ao Rádio Rural Dicas e Notícias da Terra. Hoje vamos explorar uma curiosidade ambiental que nos mostra como a agrofloresta pode ser uma alternativa sustentável para a produção de alimentos. Você sabia que a agrofloresta combina árvores, arbustos, culturas agrícolas e criação de animais em um mesmo sistema produtivo, promovendo a diversidade e a resiliência dos ecossistemas? Além de aumentar a produtividade, a agrofloresta contribui para a conservação do solo, a proteção da biodiversidade e a mitigação das mudanças climáticas. Vamos investir na agrofloresta como uma forma de produção alimentar mais sustentável e resiliente. Até o próximo Rádio Rural. Dicas e notícias da terra.
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3: 6:41.
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2: Todo grande sucesso só é alcançado se acreditarmos nele. É necessário pensar positivo sempre. Precisamos mentalizar o que queremos e traçar planos para alcançar esses objetivos. Por isso, não desanime, mesmo que as coisas pareçam difíceis agora. Ter foco e fé no trabalho realizado é extremamente importante para termos sucesso. Então, tome um gole de café e um gole de otimismo e bom trabalho.
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1: Chegamos, estamos no ar. Bom dia, bom dia. Ótima segunda-feira, início de semana aqui na cidade de Blumenau. E eu sou a Joyce. A partir de agora a gente vai direto ao ponto, sem enrolação. Para participar, 47992-67-9038. Previsão do tempo, trânsito, fofoquinhas, indiretas, nós vamos ter de tudo hoje. Vamos falar sobre futebol também, já que a gente tá aí com a Copa rolando. Quinta-feira a gente tem jogo do Brasil, né? Quinta-feira a gente tem jogo do Brasil, dia 12, dia dos namorados. E o comércio já tá fervendo por causa do dia dos namorados. O comércio aí espera uma ótima recuperação nas vendas, já que o último mês não foi tão bom assim. E nós vamos começar a falar sobre o tempo que vai acontecer agora nessa semana. Bom, e a semana já vai começar com a atuação de dois ciclones em 10 estados aqui no Brasil. A semana será marcada por mudanças bem bruscas no tempo, o aumento expressivo de chuvas em diversas regiões do país. De acordo com o Meteorred, os acumulados acima da média para essa época do ano poderão ser registrados aqui na região Sul, Sudeste e Centro-Oeste. O primeiro ciclone extratropical já está em formação e o sistema se desenvolveu a partir de um cavado que trouxe chuvas pontuais ao Rio Grande do Sul e também vai trazer para Santa Catarina. Começa nessa segunda-feira e ele ganhará intensidade sobre o território gaúcho, vindo também para Santa Catarina. Chuvas fracas ou moderadas são esperadas nos três estados e no fim da tarde há possibilidade de formação de tempestades. É isso mesmo, gente. Vai começar a chuvinha aí. Não é o ninho, né, gente? Vai começar a chuva, mudança de tempo. Calma, não se apavorem. A gente está com a temperatura de 18 graus hoje. A mínima vai ser de 16 e a máxima de 22 graus. Amanhã, terça-feira, 24 graus, a mínima 14. Hoje um pouco

0: mais nublado do que amanhã. Vamos de música? Bora!
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1: Voltamos para dar a notícia de que o Peru, as eleições no Peru apontam que a Keiko Fujimori, numericamente à frente dos votos válidos no cenário de empate técnico. Tá bem difícil lá no Peru, mas a candidata Keiko de direita está à frente nas eleições lá, que foram para o segundo turno. Já no Chile, o José Antônio Kast foi eleito presidente do Chile há 7 horas atrás. E mais um país da América Latina elege um governante de direita. Será? Estão deixando a gente sonhar, né, gente? Nós vamos para uma outra notícia, que o governo de Santa Catarina revogou a mudança na linguiça Blumenau após a polêmica e a pressão de todas as pessoas nas redes sociais. Com a medida, deixam de valer as mudanças estabelecidas pela portaria publicada em maio, que buscava adequar a receita da linguiça Blumenau à regulamentação federal das linguiças. O governo de Santa Catarina revogou na sexta-feira a portaria que havia alterado as regras de produção da linguiça Blumenau. Após uma reação do setor aí e vários colunistas, influencers, então a decisão foi publicada numa edição extra no Diário Oficial do Estado e assinada pelo secretário do Estado de Agricultura e Pecuária, Adir Edi Dalla Corte. Muito bem, não mexam na nossa linguiça. Hoje também tem a inauguração do McDonald's aqui na rua Nereu Ramos, bem do ladinho da Escola Barão. Uma alegria para os pais, com certeza. O horário de funcionamento será das 10 da manhã às 23 horas, o que me deixa muito triste, porque eu acho que McDonald's seria muito legal se fosse um horário diferenciado, né? Porque geralmente esses lanches, fast food, a gente procura de madrugada. Então, né, aí uma coisa para repensar. Vamos de música, pedido? Agora a gente vai ouvir um Tarzan Boy.
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1: Vocês já ouviram falar do imposto do pecado? Pois é, minha gente. Mas esse nosso governo, ele sempre vem com uma notícia fresquinha para nos deixar passar raiva. A cerveja do fim de semana, o vinho do jantar e até mesmo o teu refrigerante vão ficar mais caros nos próximos anos. A reforma tributária criou um chamado imposto do pecado, que prevê uma cobrança extra sobre produtos considerados prejudiciais à saúde ou ao meio ambiente. A medida ainda precisa ser regulamentada pelo Congresso, mas a gente não duvida que não vá, né? Além das bebidas alcoólicas, o imposto deverá atingir cigarros, bebidas açucaradas, apostas, loterias e veículos mais poluentes. A previsão é de que ele passe a valer a partir de 2027. As alíquotas, porém, ainda não foram definidas pelo governo. A justificativa para a cobrança está nos custos gerados à saúde pública. Eu prefiro não comentar, gente, mas vamos lá. Segundo o Ministério da Saúde, doenças relacionadas ao tabagismo custam 153,5 bilhões por ano ao país. Já o consumo de álcool gerou um impacto estimado de 18,8 bilhões em 2019. Representantes dos setores afetados afirmam que os produtos já têm alta carga tributária e eles alertam para possíveis aumentos de preços. Impacto sobre empregos e crescimento do mercado ilegal. É uma coisa óbvia, né? Tudo que a gente tem um aumento no nosso país, automaticamente as pessoas vão buscar fora. E aí o que torna a coisa ainda pior. Bom, gente, é uma notícia sem pés nem cabeça, né? Mas nós vamos para outra notícia. Pro pessoal de Gaspar, a conta de água de vocês vai ficar mais cara a partir do dia 1º de julho. O reajuste de 4,66.9 foi autorizado pela GIR e entra em vigor a partir do dia 1º. Com a atualização da tarifa mínima residencial, passará de 48,32 para 50,58. Já a tarifa mínima comercial, que era de 65,35, agora vai passar para 140,88. É isso aí, minha gente. A gente trabalha para pagar mesmo. Bora de música!
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Gente, eu não lembrava que tinha tanto palavrão nessa música, mas foi isso daí. Vamos ouvir uma coisa mais calma agora? Vamos, gente? Então vamos ouvir uma coisa mais calma.

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1: Voltamos para falar sobre um terremoto que aconteceu essa noite, de magnitude 7.8 nas Filipinas, e já deixou pelo menos 15 mortos. Vamos também falar sobre a tainha, gente. Infelizmente, o Ministério da Pesca do nosso atual governo encerrou neste domingo a pesca da tainha por arrasto em todo o litoral catarinense. No auge da melhor safra dos últimos 30 anos, segundo a Federação dos Pescadores do Estado, o motivo: o sistema de cotas do governo federal bateu 90% do limite autorizado para a modalidade. Com a decisão, quem ainda estava no mar teve só 24 horas para descarregar. A Prefeitura de Florianópolis reagiu com repúdio em nota e lembrou que o arrasto de praia é uma tradição centenária da cultura açoriana e sustenta cerca de 5 mil famílias somente na capital. É isso aí, gente. Não tem o que fazer.

0: últimas noticiazinhas do GAECO aqui. Bom, a defesa da empresária Lília Maria Galvão, que foi investigada, que está sendo investigada na Operação Ponto Final, que apura o suposto esquema de fraudes de licitações, superfaturamento de contratos ligados ao setor de obras da Prefeitura de Blumenau, ela ingressou com um habeas corpus no Tribunal de Justiça, questionando a competência da investigação conduzida pelo GAECO aqui de Blumenau. Segundo o site Mesorregional, a defesa alega que o nome do ex-prefeito Mário já aparecia desde o início da investigação, o que, na avaliação dos advogados, exigiria uma supervisão do Tribunal de Justiça por conta do foro por prerrogativa de função. Nós vamos ter mais desdobramentos sobre isso. Aliás, hoje temos uma coletiva na prefeitura aqui de Blumenau, justamente para falar sobre a segurança nas creches e escolas e o que vai ser feito mediante a esses problemas que a gente teve aí com o GAECO. Vamos de música, daqui a pouco eu volto com mais notícia e trânsito.
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1: Voltamos e vamos diretamente ouvir o Neri, que tá nas ruas e vai falar sobre o trânsito.
2: Em 2026, nesse momento aqui onde estou, 16 graus, e onde é que eu estou, Jorge? Você adivinha só, estou aqui no bairro Itupava Central, próximo aqui ao aeroporto Quero Quero, onde a gente já visualiza aqui muita movimentação, filas, inclusive, nesse horário é comum, né? E hoje, diferente de segunda-feira, bastante movimentação devido aí à volta às aulas, pessoal indo trabalhar nesse horário, bastante movimentação aqui na Dr. Pedro Zimmermann, e a gente sempre alerta o pessoal aí para dar, respeitar, né, a sinalização de trânsito, não ultrapassar pela direita. Tem situações que a gente observa aqui de alguns motoristas apressadinhos que querem passar ali pelo acostamento, gente, isso não pode, tá? Então, se você, por exemplo, está saindo daqui da Franz Boris e você vai pegar a Dr. Pedro Zimmermann, tem ali 100 metros, mais ou menos, de pista para você acessar a Dr. Pedro Zimmermann. E tem pessoas que, para não entrar na fila, seguem, mesmo depois de acabar o acesso, seguem pela direita. Isso tá errado, então vai ter multa. Fiquem atentos aí que aqui vai ter multa pro pessoal que tá fazendo isso aí. Então, muita atenção. Inclusive, tem pessoas andando, né, com uma da calçada aqui, pedestres usando ali essa lateral aí, né, para...

0: pessoas andando, né, com uma calçada de pedestres usando ali essa lateral aí, né, para andar a pé. Então é muito perigoso, tá, gente? Pessoas andando de bicicleta, andando a pé. Então não ande pela direita, porque isso é muito perigoso. Seguindo também pela região sul da cidade, bairro Garcia, bastante movimentada nesse momento. Dentro também, bastante movimentação, gargalo da cidade, chegando ali no centro, 7 de setembro, né? Muita movimentação nesse horário. Também indo para o bairro Vostart, onde a gente encontra bastante fila na rua Itajaí, bastante movimentação, principalmente próximo ao Hospital Santo Antônio, ali a região da Ponte dos Arcos. Bairro da Velha, a gente tem bastante movimentação no bairro da Velha, na Caçadores e também na Jorge Lacerda, seguindo pela João Pessoa e também ali na Humberto de Campos, né? Então, bastante movimentação nesse horário. Se você estiver no trânsito aí, muita atenção, cuidado. E aquele negócio que eu falei, né? Se você for dirigir aí, fique atento às placas, sinalização, respeite, seja gentil no trânsito. Isso faz com que o nosso trânsito fique cada vez melhor. Seguindo para Fortaleza, rua Francisco Evode, com bastante movimentação, próximo às escolas, também ao terminal, aqui no bairro Tribés. No bairro Tribés também bastante movimentação na Herma Tribés, próximo à escola Francisco Landra, que é a entrada e saída da escola nesse momento. E também a rua da Coca-Cola, congestionada ali na rotatória. Então, se você estiver passando por essa via, muita atenção. Quando chegar na Ponte de Ferro, bastante trânsito também ao acessar ali o túnel da Ponte do Ferro, né, para quem vai sentido o bairro Ponta Aguda, bastante movimentação, muito cuidado no trânsito, aonde você estiver nesta manhã de segunda-feira, Joyce. Uma boa segunda para todos, uma ótima semana e amanhã a gente volta com o trânsito aqui no Café com Notícias.
1: Muito bem, obrigadíssima, Neri. Vamos diretamente para música.
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1: Notícias fresquinhas para vocês. Muito bem, vamos falar sobre as operações do GAECO, porque a gente teve agora uma notícia que chegou até mim aqui, que infelizmente, enquanto as famílias choravam a morte das crianças na creche Bom Pastor, algumas pessoas da Prefeitura Municipal de Blumenau já estavam confabulando para roubar a população blumenauense. E a notícia que chegou aqui para mim agora é que esses secretários, juntamente com uma empresa de marketing, de publicidade e propaganda, que era a pessoa que fazia toda a interlocução entre Orcali e o secretário, combinaram, e a Orcali fazia o abastecimento em postos de combustíveis, fingia fazer o abastecimento em postos de combustíveis para poder distribuir esse dinheiro entre os secretários. Esse dinheiro era guardado dentro de uma geladeira, pasmem, exatamente, dentro de uma geladeira, e aí depois era dividido entre a galera que está aí sendo investigada nessa operação chamada Sentinela. Bom, é uma situação complicadíssima para nossa cidade. Infelizmente, nós temos três operações em andamento na cidade: a Sentinela, a Arbóreo e a Ponto Final. Eu não sei nem como falar isso aqui para vocês, mas eu acho que a gente tem que tirar como um alerta e tem que tirar como um exemplo de que às vezes a gente precisa escolher melhor as pessoas que nos representam. Eu já venho falando isso aqui há um bom tempo, e essa informação agora de que esse dono do posto guardava dinheiro dentro de geladeira para fazer a divisão com esses secretários, essas pessoas envolvidas, me deixa consternada pensar que enquanto as famílias choravam, enterravam crianças, tinha gente pensando em roubar o dinheiro da população em cima do sofrimento alheio. É inadmissível e vergonhoso, e essa galera anda no centro da cidade aí com a maior cara deslavada. Vamos de música!
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1: Felipe, da Itopava Central. Vamos de Guns.

0: falar sobre os jogos. A gente tá no período de Copa, então a gente vai falar de jogo, Série D, Série B, Copa. Vamos falar de tudo um pouco, tá? Bom, a gente teve alguns jogos ontem bem interessantes. A Colômbia acabou ganhando da Jordânia. O Equador também ganhou da Guatemala. E o Marrocos e a Noruega acabaram empatando. Mas nós temos hoje também amistosos bem interessantes que irão acontecer. Aliás, ontem, no jogo dos Estados Unidos, o cara meteu um golaço e ainda deu uma brincadinha lá e já mandou um recadinho tipo, cheguei chegando. Bom, hoje a gente vai ter jogos de Argentina e Islândia, Rússia e Trindade e Tobago. Eu tô falando dos times que estão se saindo melhor, tá, gente? China e Tailândia, não que a China tenha se saído bem, mas são jogos importantes. Indonésia e Moçambique, Armênia e Moldávia, Tanzânia e Ruanda. Então a gente vai ter esses jogos, tá? E nas eliminatórias da Copa Feminino Europa, nós teremos... Nós teremos um jogo muito legal para quem quiser assistir, que é da Eslovênia com a Alemanha, tá? É um jogo bem interessante, as meninas jogam muito, tá? Muito, muito, muito. E Finlândia e Portugal feminino também é muito interessante. Bora falar agora aqui da nossa sériezinha, sériezinha de... E o que tá acontecendo? Tá acontecendo que o São José ganhou do Blumenau, minha gente. Ganhou do Blumenau e, infelizmente, foi a primeira derrota que o Blumenau teve. Logo, nós teremos também mais um jogo. Vamos pro calendário, que será no dia 10, quarta-feira, contra o Jaraguá. Então, quarta-feira, tem jogo do Blumenau, do nosso querido Beck, às 15 horas, contra o Jaraguá. Mas, Joyce, tu não vai falar do metrô? É lógico que eu vou, porque dia 10 também tem jogo do Metropolitano e do Fluminense de Santa Catarina. Bom, o último jogo do Metropolitano, ele acabou vencendo contra o Grêmio Juventus. E agora nós vamos ver se o Metropolitano ganha do Fluminense, ou empata, ou perde. Vocês já sabem a minha torcida, né? Não preciso deixar claro. Esse foi o nosso momento Bola Rolando. Espero que vocês tenham gostado. A gente vai trazendo os resultados aí da Copa. Quinta-feira nós temos jogo do Brasil. Pessoal na torcida. Vamos ver o que vai acontecer. Mas contra o Egito foi ali um jogo meio tenso, né? O Brasil nos 10 primeiros minutos fez um gol. E logo em seguida o Egito meteu um gol também e ficamos naquela ali um tempo. O Ancelotti, vejo que ele tem uma técnica de colocar a escalação principal por primeiro, no primeiro tempo. E no segundo tempo ele entra com o time reserva, que é uma tática bem interessante. Bom, olha, tô entendida de futebol, né, gente? Que maravilha! Bora de música!
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0: Mentira, não é música, é notícia. Vamos falar sobre o vereador Bruno Cunha, que protocolou um projeto que prevê a castração obrigatória de cães e gatos em situações de risco à saúde pública. O projeto busca ampliar o controle populacional de animais e responsabilizar tutores em situações que possam comprometer a saúde pública do município. Blumenau poderá adotar novas regras para o controle populacional de cães e gatos em situações consideradas de risco à saúde pública. O que que isso significa, Joyce? Significa que às vezes as pessoas vão lá, pegam um animalzinho de estimação, não dão remédio, não castram, não cuidam desse animal e acabam se mudando, saindo da cidade, saindo da região de Blumenau e deixam um animal abandonado. Esse animal acaba pegando algum carrapato, raiva e acaba passando para outros animais que são domésticos, que são bem cuidados. Então esse é um novo projeto do vereador Bruno Cunha, que é importante, gente. Bom, chegamos ao final do programa, falta só mais 5 minutinhos e esses últimos 5 minutinhos eu quero agradecer o programa de hoje. Uma ótima segunda-feira para vocês, um bom início de semana. Vamos fazer uma semana tranquila, calma, serena. Fim com aquela energia boa. Começamos aí a metade do próximo ano, então vamos nos concentrar aí que agora a gente realmente começa a arrecadar o nosso dinheiro, porque até agora a gente estava pagando, né, imposto. Então, bora começar uma semana incrível. E vamos ouvir uma musiquinha bem bacana. Preparei algo bem especial para vocês agora aqui no final.
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0: Oh, que pena, gente! São as últimas de hoje dessa segundona. Que pena que acabou. Mas fica triste não, gente. A gente volta amanhã com muito mais pra você aqui no nosso Baú Sertanejo. Tá chegando mais um campeão de audiência aqui na Mais Ouvida. Obrigado aí pelo teu carinho, pela tua audiência. A gente volta amanhã na terça com mais Baú Sertanejo pra você.
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3: 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A Adriana se sente desconfortável diante do delegado. Elisa compartilha sua preocupação com Tilde. Otoniel visita o túmulo de Arthur. Rosa alerta Helenice sobre Tom. E Ademir menciona para Dora que sabe como afastar Pedro do processo de Adriana.
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2: Olá pessoal, muito bom dia, sejam todos muito bem-vindos ao programa Adrenalina de hoje com o Jonatas Gonçalves. Tá começando, bom dia!

0: você que não tem tempo pra pensar, porque pensar exige tempo e você já tem que enfrentar o dia.
1: Bom dia pra você, tô chegando! Bom dia a todos!
2: Bom dia!
1: Jonatas Gonçalves está chegando no Adrenalina na sua manhã. Onde quer que você esteja na audiência, em casa, no carro, no trabalho, no celular, na internet, nos sítios, nas chácaras, nas fazendas, nos ranchos, nos condomínios, nas cidades adjacentes e sim com vizinhanças a nossa. Excelente manhã, muito bom dia pra você.
2: Bom dia!
1: É o nosso programa que tá começando.
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1: é o Adrenalina chegando.

0: E aquele sextou com S de saudade,
1: Luiz
0: hein?
1: Maurílio, explica pra nós essa sexta.
0: Luiz e Maurílio, com Zé Neto e Cristiano.
2: Vou contar uma história real aqui agora.
0: Sextou com S de saudade. E aí, canta com a gente. Bem assim, ó.

0: Luiz e Maurílio com Zeneto e Cristiano na programação. É aquelas músicas inesquecíveis que a gente gosta, né? Excelente dia pra você curtindo a gente em casa, no carro, no trabalho, no celular, na internet, nos sítios, nas chácaras, nas fazendas, nos ranchos, nos condomínios, nas cidades adjacentes e circunvizinhanças a nossa. Muito obrigado de coração pelo carinho, pela audiência, pela amizade que a gente cativa, que a gente amplia, que a gente constrói todos os dias. Bom, depois do intervalo a gente continua com mais músicas do jeito que você gosta de curtir. Tá gostoso? Fica na sintonia que tem mais.
1: 8 horas e 25 minutos.
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7: 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Ana chega ao hospital. Ela e Fernando falam sobre a vez em que ele dormiu com Isabela e ela supostamente engravidou.
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1: 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Uma versão brasileira de Elton John e Imagine, na voz de Paulo Ricardo. Essa música é linda, linda, linda. E ele tem uma voz sensacional. Imagine. Com Paulo Ricardo.

0: muito mais músicas no seu dia a dia com aquelas inesquecíveis lá das antigas. Paulo Ricardo, versão em português de John Lennon Imagine, cantada na voz do Paulo Ricardo. E aí, gostou? Compartilha para os seus amigos, porque aqui tem muito mais músicas todo dia.
1: 8:44.
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7: 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Tônio comenta com Caetana sobre a obsessão de Mirinho por Lúcia. Viriato sente ciúme da proteção de Belmira em relação a Carrapato. Quênia percebe que Pascoal a está seguindo e confronta Gendal.
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1: Pra quem tem um bom gosto musical, Sorriso Maroto com Jorge Mateus

0: Sorriso Maroto com Jorge Matheus.
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0: Guerra Fria na programação. É um sambinha com pagode misturado com sertanejo, né? Bem gostoso. Depois do intervalo tem muito mais músicas. Eu espero que você esteja gostando muito da programação.
2: 9:04.
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2: 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A Adriana se sente desconfortável diante do delegado. 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Otoniel visita o túmulo de Arthur. Rosa alerta Helenice sobre Tom. E Ademir menciona para Dora que sabe como afastar Pedro do processo de Adriana.
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0: Bruno Martini com Ziba With Me. Gostou? Daqui a pouco tem mais.
1: 9:23.
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0: Valeu, Batidão!
1: E Guilherme Benu! Obrigado, gente.
0: Obrigado, gente. Que
2: senhoras
0: coisa
2: e senhores, uma salva de palmas para Guilherme Benuto.
3: Muito obrigado.
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3: Meu Deus, Bonena.

0: Brasília!
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0: 20. Sejam todos muito bem-vindos à edição do Seleção Musical do Ouvinte com seu amigo predileto de todos os dias. My name is Jonatas Gonçalves. Muito prazer em fazer parte do seu dia a dia. E na Seleção Musical do Ouvinte, quadro este que já rola por muito tempo, a gente trouxe para a edição de hoje três músicas pop internacionais das antigas. Músicas pop do segmento internacional dos anos 2010. Pois é, o que tocava lá no início dos anos de 2010 aqui na rádio? Bom, dentre um acervo gigantesco deste repertório, a gente selecionou três e eu vou tocar um pedacinho de cada uma delas, tá bom? Aquela que você mais gostar, você vota no WhatsApp da rádio. Depois do break comercial, se ela for a mais votada, ela toca inteira. Fechado, combinado então, tá começando.
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0: Sucesso de Charlie Puth com Selena Gomez. Will you talk anymore? Charlie Puth, Selena Gomez. Sucesso das antigas. Início dos anos de 2010. Esta é a primeira música da Seleção Musical do Ouvinte. 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

0: começando aí a primeira música, When You Don't Get Tech Anymore, Charlie Puth e Selena Gomez. Curtiu, gostou? Próxima!
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0: Olha, essa daqui é um black do final dos anos 2000. Isso daqui é só pra quem tem um bom gosto musical. The Black

0: Ladyland. E aí, você curtiu? My Dragons com The Like Spears. Curtiu, gostou? Isso daqui é pra quem gosta de um hip hop black das antigas. Próxima, terceira e última.
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0: 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Indo pra mesma pegada, final dos anos 2000. Início dos anos 2010. Timbaland, do cantor de...

0: aí, curtiu? Essa é a terceira e última. Recapitulando.
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0: É, a edição de hoje foi bem mais hip hop black do que a gente imaginava, né? Primeira música de Charlie Puth, Selena Gomez, Willie Don't Tech and More. Segunda música, The Black, é Spirit Call My Drugs. E a terceira e última de Timberland, Come The Way You Are. Uma das três vai tocar inteira, capricha no voto, porque depois do intervalo a gente vai ouvir uma delas inteirinha.
2: 9:44.
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5: Empresas brasileiras taxadas agora por Trump têm dificuldades de vender para outros países. Veja a diferença do primeiro tarifaço. Máquinas e equipamentos, têxteis e pescados que servem ao mercado americano terão dificuldade de redirecionar a produção diante da especificação de comprador e também preferências culturais.
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0: Oi, bom dia! Alegria do seu rádio todo instante.
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0: Eu imaginei que uma versão de hip hop do final dos anos 2002.

É pra quem tem um bom gosto de hip hop, hein? Final dos anos 2000, início dos anos de 2010. Toca aí, meu filho. Vamos lá. My Runs, The Black Eyed Peas.

0: Obrigada, amiga.
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0: Muito obrigado.
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3: Essa aqui é daquela bem das antigas, lá dos anos 2000 e bolinhas, na época que a internet estava engatinhando. Inimigos da HP, nosso filme. Lembra dessa?

0: Amigos da HP, lá dos anos 2000, 2006, nosso filme.
1: Um romance eu e
2: você.
1: Você.
0: A melhor sequência musical no seu dia a dia, pra você curtindo a nossa programação. Obrigado. Tudo de bom pra você na audiência. Depois do intervalo, tem mais música boa, tem mais coisas bacanas pra programação de hoje, hein?
3: 10 horas e 5 minutos.
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7: Ponte de 36 milhões de reais desaba e deixa feridos no Acre. Segundo o governo, 4 pessoas ficaram feridas, sendo que 2 estão em estado grave. Equipes apuram ainda a causa do acidente. A ponte Frei Paulino desabou na noite da última sexta-feira, dia 5, na cidade de Sena Madureira, no interior do Acre, e deixou 4 pessoas feridas. 2 das vítimas estão em estado grave e foram transferidas para uma unidade médica na capital do Rio Branco.
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2: 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O solo que vai ficar na sua mente aí, ó! Bora, Demi Boy, bota a paixão.

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1: O cantor Zé Felipe, filho do goiano Leonardo com Ludmilla. Grande sucesso, Não Me Toca.
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0: Felipe com Ludmilla. Ficou a música tão linda, não me toca. Já já tem mais.
1: 10:23.
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4: O diretor-geral da Polícia Federal, Andrei Rodrigues, disse ser contra a proposta de classificar facções criminosas brasileiras como organizações criminosas. Segundo ele, grupo como o Primeiro Comando da Capital e o Comando Vermelho devem ser combatidos com instrumentos voltados a enfrentamento do crime organizado e não por meio de legislação antiterrorismo.
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9: Cobranças indevidas. Quando empresas cobram quantia indevida, o consumidor tem direito a receber o valor excedente em dobro. Um exemplo, na compra de um produto de R$100, a fatura de um cartão veio com o valor de R$120, por um erro. Neste caso, os R$20 excedentes serão devolvidos com um acréscimo em dobro. Ou seja, a pessoa receberá R$40.
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0: Vai tocar agora. Oi, que bom em fazer parte da sua manhã com mais um sucesso pra você. Rádio da Alegria, da família de sucesso e de boas músicas no Adrenalina. Bom dia! Aqui tem romance, tem saudade, tem música, tem sucesso e, claro, uma boa música. Entre, acomode-se e deixe as lembranças falarem mais alto. Está começando no Adrenalina o painel Flashback, a trilha sonora da sua história. Está aqui!

0: músicas inesquecíveis da época dos anos 90. E aí, tá curtindo? Essa daqui é boa, hein? Uma batida inconfundível. A gente vai pro intervalo, daqui a pouco tem muito mais músicas pra você. Fique na sintonia.
1: Horas e 43 minutos.
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5: Justiça do Peru abre processo contra Sánchez dias antes do segundo turno. Congressista de esquerda é acusado de omitir informações sobre financiamento partidário em eventos de 2018 a 2020. A Justiça do Peru determinou na quinta-feira, por exemplo, levar o julgamento ao candidato da presidência, Roberto Sánchez. Bom, o político de 57 anos é acusado de omitir informações sobre o financiamento de seu partido em eventos realizados no ano de 2018 a 2020. A decisão foi tomada 2 dias antes da realização do segundo turno nas eleições presidenciais marcadas, inclusive, para esse último domingo, que aconteceu dia 7 de junho.
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10: Cobranças indevidas. Quando empresas cobram quantia indevida, o consumidor tem direito a receber o valor excedente em dobro. Um exemplo, na compra de um produto de R$100, a fatura de um cartão veio com o valor de R$120, por um erro. Neste caso, os R$20 excedentes serão devolvidos com acréscimo em dobro. 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
1: Horas e 47 minutos.
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0: E vamos ouvir agora a história de Tião Carreiro e Pardinho.
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0: Tião Carreiro e Pardinho foi uma das duplas mais influentes e icônicas da música sertaneja brasileira. Pioneira no subgênero conhecido como moda de viola, a dupla ajudou a consolidar a viola caipira como símbolo da música sertaneja raiz e influenciou gerações de artistas. Tião Carreiro, nome artístico de José Dias Nunes, nasceu em 1934 em Monte Azul, Minas Gerais, e começou sua carreira como violeiro. Pardinho, nome artístico de Antônio Henrique de Lima, nasceu em 1932 em São Carlos, São Paulo, e era conhecido por sua potente voz. A dupla foi formada nos anos de 1950 e o primeiro grande sucesso veio com a música Cavalo Enxuto. Tião Carreiro e Pardinho lançaram clássicos eternos do sertanejo raiz como Pagode em Brasília, Rei do Gado, Boi Soberano, Menino da Porteira, Amargurado e por aí vai. Essas músicas ajudaram a difundir o sertanejo e as modas de viola, com letras que abordavam a vida rural e os desafios do campo e o amor. A dupla foi pioneira no estilo pagode de viola, que misturava ritmos de samba com a moda de viola. Tião Carreiro, um virtuoso da viola caipira, inovou ao introduzir novos ritmos e técnicas, enquanto Pardinho trazia uma voz potente e marcante que complementava perfeitamente ao som da viola. A parceria entre Tião Carreiro e Pardinho durou até o ano de 1978, mas suas músicas continuam sendo referência no sertanejo de raiz. Tião Carreiro faleceu no ano de 1993 e Pardinho em 2001, mas o legado da dupla permanece vivo, influenciando violeiros e duplas sertanejas até hoje. Tião Carreiro e Pardinho são lembrados como pilares do sertanejo, ajudando a moldar o gênero e a preservar a cultura caipira brasileira. Suas músicas são consideradas patrimônios culturais e emocionam fãs de todas as gerações. Então vamos conhecer agora sucessos da dupla Tião Carreiro e Pardinho.
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0: chama? Que bandeirinha gostosa, viu?
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0: chama, que bandeirinha gostosa, viu?
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3: Opa, estamos chegando com mais um programa Linha do Tempo. Eu sou o BJ e é um prazer, uma alegria imensa estar com você e ter a sua audiência onde quer que você esteja. Obrigado, viu, pela sua companhia, pela sua sintonia. Vamos começar o programa de hoje? Já tá tudo pronto aí? Então vamos com as primeiras músicas no programa Linha do Tempo de hoje.
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0: Pode deixar que eu não vou exagerar, não.
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Que demais! Toca mais uma na linha do tempo.

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1: Porque a sofrência aqui é garantida. Chora não, coleguinha.

0: Linha do Tempo faz mais uma paradinha rápida e a gente volta já já.
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4: Uma hora e 28 minutos.
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0: Opa, estamos de volta aqui com o programa Linha do Tempo e vamos curtir mais músicas de todos os tempos.

0: mais uma paradinha rápida e daqui a pouquinho tem mais emoção pra você no programa Linha do Tempo.
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5: Duas horas em ponto.
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0: A gente chegou com tudo hoje, né? Com as melhores músicas do programa Linha do Tempo. E tem mais, pode ficar ligado aí que você vai gostar. Tem mais música pra você.

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1: Um beijo especial para quem tá em casa, no carro ou no trabalho. Tá começando o programa mais gostoso das suas tardes, o Show

0: Porque sempre essas coisas acontecem, filho. É, isso é a mensagem é para todas as mulheres. Que seja eu a corajosa e a ruim da história.
1: Alô, meus amores! Um beijão especial para você que tá ligadinho com a gente pelo Rádio FM, pelo site ou pelo aplicativo da nossa rádio. Aqui é Ellen Palacios, a loira charmosa do rádio, te fazendo companhia nessa tarde deliciosa.
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4: 2 horas e 25 minutos.
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1: Voltei, meus amores. Já tava com saudade, viu? Agora se ajeita aí porque tem mais música boa, tem mais energia e tem mais Show da Tarde. Com Ellen Palacios aqui na sua rádio.

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Sertanejo, pop, pagodinho gostoso, tá tudo aqui no Clima Certo, com a sua apresentadora favorita, Ellen Palacios.

0: Dá tempo de tomar uma água, mas fica por aqui, viu?
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2: 2:46.
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0: Simone Luigi!
1: Obrigado, Manu!
0: Samanu!
1: Tchau, gente! Obrigado!
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5: Mais 3 horas e 8 minutos.
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0: pausa rápida, viu? Só pra tomar uma aguinha e já volto com mais sucessos. Não sai daí, é o Show da Tarde com a sua loira charmosa do rádio aqui na sua rádio.
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5: 3 horas e 31 minutos.
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0: A Ellen Palacios voltou e o Show da Tarde continua.

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1: A primeira abriu a sequência. Agora chegou a vez da segunda. Qual vai ganhar a sua preferência?

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1: 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Vote agora!

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3: 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Qual merece tocar inteira? Vote agora no WhatsApp.
4: 3:51.
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0: De volta, ao vivo e a cores. O som continua rolando solto, aqui no Show da Tarde, com Ellen Palacios.
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0: E a campeã do Seleção Musical do Ouvinte é... a música que você escolheu no WhatsApp. Vamos ouvir ela completa agora.

0: Ai com Deus.
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2: 4 horas e 14 minutos.
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0: tem mais sucesso vindo aí. Aqui é assim. Música boa, todo dia, toda tarde.

0: Boa noite, Uberlândia! Faz barulho aí, Uberlândia, que eu quero ouvir!
1: Que coisa linda, galera!
0: Obrigado!
2: Ah, eu também tô ligada!
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0: Ai, que delícia de música! E tem mais, viu? Segue comigo, porque a sua loira charmosa do rádio tá só começando por aqui.
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0: Brasília!
1: Você está ouvindo o som que embala as melhores tardes. Comigo, Ellen Palacios, a loira charmosa do rádio. Um beijão pra você na sintonia.
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3: 4 horas e 35 minutos.
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1: Obrigada por esperar. Tamo junto de novo.

melhor da tarde com ela, a loira charmosa do rádio, Ellen Palacios. Um beijão pra você na sintonia.

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0: Ai, ai, passou voando! Mas o nosso show da tarde vai ficando por aqui. Um beijão para você na sintonia. Obrigada pelo carinho, pela audiência, por estar juntinho comigo. Amanhã tem mais alegria, mais som e mais da loira charmosa do rádio aqui na sua rádio. Beijo, meus amores!
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2: 4 horas e 58 minutos.
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1: Um beijo especial para quem tá em casa, no carro ou no trabalho. Tá começando o programa mais gostoso das suas tardes, o Show da Tarde.

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1: Alô, meus amores! Um beijão especial para você que tá ligadinho com a gente pelo Rádio FM, pelo site ou pelo aplicativo da nossa rádio. Aqui é Ellen Palacios, a loira charmosa do rádio, te fazendo companhia nessa tarde deliciosa.
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5: O estado do Acre recebeu nesta sexta-feira, 5 de junho, a primeira entrega de máquinas e equipamentos do programa Inova, coordenado pelo Ministério da Integração e do Desenvolvimento Regional. A ação, que contou com a presença do ministro Valdez Góes e do secretário nacional substituto de Políticas de Desenvolvimento Regional e Territorial, Edgar Caetano, marca o início da concretização da política pública no estado. O ministro Valdez Góes destacou o alcance nacional do programa.
6: É importante dizer que pode servir do meu querido Amapá até o Rio Grande do Sul. Então, as 27 unidades da federação, elas podem serem beneficiadas por este programa de inovação tecnológica, de máquinas e equipamentos. No Acre, nós começamos hoje a primeira entrega. 324 equipamentos que já representam quase 60 milhões de execução dessa emenda de bancada. E teve a participação de todos os deputados federais e os senadores.
5: Ao todo, 324 equipamentos começam a ser distribuídos aos 22 municípios acrianos, com foco na modernização da agricultura, na recuperação de estradas vicinais e no escoamento da produção. O investimento nesta etapa ultrapassa 59 milhões de reais, como explica Edgar Caetano.
7: A gente sai daqui muito feliz, agradecido ao povo do Acre, que foi tão acolhedor, né? A todos os prefeitos que estiveram aqui presentes, e é uma política pública que vai alcançar o estado como um todo. Então, eu acho que não teria um lugar melhor para nós iniciarmos essa concretização do Inova. O Inova é um programa muito relevante, uma vez que a gente está levando modernização, mecanização, facilitação para a vida dos nossos produtores no dia a dia. A gente tem uma gama de maquinários bem extensa, que vão desde maquinários mais robustos até maquinários mais simples, que vão ajudar, por exemplo, no escoamento produtivo, no melhoramento dessas vias, prover essa infraestrutura para que as pessoas possam escoar a sua produção, através disso gerar renda e, com isso, gerar desenvolvimento regional, que é o nosso principal foco.
5: A iniciativa é resultado da parceria entre o MIDR, o Ministério da Agricultura e Pecuária e a Bancada Federal do Acre. Para saber mais sobre as ações do governo federal em políticas de desenvolvimento regional e territorial, acesse mdr.gov.br. Reportagem Maíra Cristi.
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Meus queridos ouvintes do meu Brasil, ótima tarde para todo mundo, ou o que resta dela. Estamos começando mais um Fim de Tarde. Muito prazer, eu sou o Ramos Neto, tô chegando com a nossa equipe pronta, já com a apuração preparada das mais pedidas do nosso dia. A partir de agora a gente só toca as melhores, aquelas campeãs do nosso dia. Que você que ligou, mandou zap, pediu sua música, ai toca a minha música. Agora a gente confere quais foram as campeãs do nosso dia. Tá no ar mais um Fim

0: amigos, esse é o fim de tarde que toca só as mais pedidas do dia. A gente dá uma pausa bem rapidinha, daqui a pouquinho a gente continua, tá bom?
1: 5:43.
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3: O governo federal lançou uma calculadora oficial para ajudar brasileiros endividados a simularem a renegociação de dívidas no novo Desenrola Brasil Famílias, conhecido como Desenrola 2.0. A ferramenta permite estimar descontos, parcelas e até o uso do FGTS antes de procurar o banco para fechar um acordo. Segundo o Ministério da Fazenda, a iniciativa foi criada para ajudar pessoas com renda de até 5 salários mínimos, o equivalente a R$ 8.105, a renegociar dívidas em melhores condições. Para utilizar a ferramenta, é necessário que a dívida tenha sido contratada antes de 31 de janeiro deste ano e esteja atrasada entre 91 dias e 2 anos. A calculadora considera fatores como o valor da dívida, tempo de atraso, descontos mínimos exigidos e possibilidade de uso do FGTS. Pelas regras do programa, o consumidor pode utilizar até 20% do saldo disponível no FGTS ou até R$ 1.000, sendo que o maior valor é o válido. A possibilidade de uso do fundo deve ser confirmada diretamente com o banco. A Fazenda alerta que a ferramenta serve apenas para simulação, ou seja, os valores apresentados são estimativas e não incluem possíveis tarifas ou impostos adicionais, sendo necessário procurar diretamente a instituição financeira credora para efetuar o acordo, a qual deve ser participante do programa. A simulação considera taxa máxima de juros de 1,99% ao mês. O Desenrola 2.0 prevê descontos de até 90%, além de parcelamento entre 12 e 48 meses. Segundo o governo federal, a ferramenta

0: 90%, além de parcelamento entre 12 e 48 meses. Segundo o governo federal, a ferramenta busca ampliar o acesso à informação e ajudar famílias a organizarem melhor o orçamento antes de assumir uma renegociação. Para usar o simulador, basta acessar a plataforma oficial, informar os dados da dívida, escolher o número de parcelas e simular o uso do FGTS. As condições finais de renegociação devem ser confirmadas diretamente com os bancos participantes. O simulador já está disponível gratuitamente no site simuladordesenrola.fazenda.gov.br. Reportagem Bianca Mingotti.
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5: Essa também foi uma das mais votadas aqui no dia de hoje, no seu fim de tarde.

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1: É Kevinho, Léo Santana e Kevinho.
2: Você acredita, Kevinho?
1: Essa é hit.

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2: 6:21.
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2: 6:42.
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0: Bailão Show segue em instantes. Vamos ao intervalo rapidinho. Já já voltamos.
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2: Sete horas e três minutos.
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0: show continua daqui a pouco. Tem muito mais bailão vindo aí. Aguarde.
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2: 7:26.
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2: Sete horas e 47 minutos.
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0: rapidinho, a gente volta. Bailão Show continua já já. Fique ligado.
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2: 8:10.
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2: 8:32.
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0: Assim termina mais um Bailão Show. Obrigado pela audiência. Até a próxima.
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2: Tchau, tchau, tchau, amor.
1: Obrigado pela companhia e até o próximo programa.
2: Tchau, tchau, tchau, amor.
3: 8:51.
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